0: Isaac del futuro. Aquí en Tres en la Carretera, Radio 3, esto era Load Up on Guns. Estamos aquí en la muestra de cinema internacional, de cinema periférico de Coruña, en la sede de la Fundación Abanca. Y seguimos también con nuestra siguiente invitada, Tania Dinis. Buenas tardes, hola. Bienvenida. Cineasta y artista visual, trabajas entre el documental, la ficción y el cine expandido. Y vas a, bueno, aquí se va a ver en Desbordamientos, comentábamos antes con Ángel y Ana, tu performance, Morada Aberta, donde o gesto cura, bueno, mi portugués no es muy allá, pero bueno, Morada Casa Abierta, donde el gesto cura podría ser la traducción.
1: Sí, hola, voy a hablar en portugués. Morada Aberta, Casa Aberta, puede ser Casa Aberta. Morada Aberta significa... em norte de Portugal, onde sou...
0: O Porto.
1: Sou de Famalicão, Braga. Vivo em Porto, mas sou do Minho. Uhum. Morada aberta significa que tens um canal aberto para receber o dom da cura. Que mais extremo que poderias receber um espírito... ou uma energia, prefiro, que podes receber uma energia para curar.
0: Aham. Uhum. Bueno, te presentamos brevemente. Máster en Prácticas Artísticas Contemporáneas en la Facultad de Bellas Artes de la Universidad de Oporto, licenciada en Estudios Teatrales por la Escuela Superior de Música y Artes Escénicas de Oporto, todo, también Artes Escénicas, uh-huh. Música, todo integrado, y tu obra abarca, por tanto, fotografía, performance, cine, varios cortos. Por ejemplo, yo digo los títulos en español, pero No sonabas, son judías, 2013, Arco de la Vieja, 2015, Lourdes, 2022. Eran tan pequeñitos que parecían adultos, es el último, 2025, sí. ¿No? Cuéntanos de este último, título tan...
1: Sí, este último, todos los meus trabajos falan sobre mujeres, historias de mujeres y mujeres relacionadas con el trabajo, un trabajo invisible. E tão pequeninas, tinham o ar de ser já crescidas, fala de... Penso que aconteceu o mesmo aqui na Galiza de várias meninas muito jovens, com 10, 12 anos, ir trabalhar para casa como criadas, trabalhar para grandes burgueses. Uhum. Então, este filme trata disso, de várias meninas que foram de norte de Portugal, de Minho, para a cidade do Porto trabalhar como criadas.
0: Como criadas. Não é a primeira vez que estás no S8, nem a segunda. É a terceira vez que vienes.
1: Sí.
0: Estuviste em 2020, também em Desbordamientos, com Álbuns da Terra, em 2023, com um taller de inclusão social, Expressa, ¿no? Também com várias películas tuyas, e agora, pues, Morada Aberta, que tenemos una pequeña imagen, pero cuéntanos un poco más de ese desbordamiento.
1: Morada Aberta,
0: ¿Cómo lo has estructurado?
1: Entonces, todos los trabajos se contaminan, se van contaminando. Tipo, una historia de un trabajo anterior me va a motivar no próximo trabalho. Estou constantemente em construção. E Morada Aberta é dos primeiros trabalhos em que estou a trabalhar com pantalhas grandes, em que, por exemplo, quando estive cá em 2020, existia a sobreposição de muitas imagens, porque trabalho sempre com várias camadas de imagem, mas era bidimensional. Agora... Eles estragam a tridimensional, eles estão na escala, em grande escala. Então, me interessou também trabalhar com diferentes pantalhas em que as pudesse mover em direto e cambiar, estar constantemente a mudar as imagens, a sequência das imagens, com a própria memória. Então, Morada Aberta não é só sobre... um ritual, mas sim um espaço de encontro, um espaço de presença e de resistência destas mulheres, que não são só não queria de falar só que são bruxas ou que são curandeiras, acho que são mulheres que, são, que curam, né? E tem este gesto de curar, porque não procuramos, nós pessoas não procuramos só estas mulheres para uma cura da alma ou da doença. Este gesto de cura está também na terra, quando plantamos, quando semeamos, quando temos a ligação com a lua. Então, todas estas histórias estão aqui nestas. E eu penso que aqui neste trabalho é a primeira vez que também que assumo-me, não como uma performer, mas como uma mediadora da imagem e do som, assim, mais do que uma performer, alguém que ativa e que mostra as imagens que parece que desapareceram, como a própria memória também é assim.
0: Esa recuperación de memoria, esas imágenes que recuperas, son también de tu archivo familiar.
1: Sí, estas historias, sí. Não sei como aqui, mas, por exemplo, cresci numa aldeia muito, muito pequena.
0: Pequenita.
1: Muito pequenita, e que é recorrente, ainda hoje, é recorrente tu te deslocares a uma mulher com esta sabedoria para, se estares mal do corpo, da mente, tu vais procurar. E eu cresci assim, na minha família. O meu
0: avô.
1: O meu avô é conhecedor de todas as plantas. Então, este é um imaginário que faz parte da minha família, sim. E quando me fui encontrar com todas estas mulheres, em todo o meu trabalho, mais do que representar, não quero representar nem reencenar estas mulheres. Quero, sim, que elas possam estar presentes neste lugar, sim.
0: Todo este saber que tú has vivido de niña, también lo mantienes.
1: Sí, sí, sí.
0: Ah, mantengo.
1: Y aquí en Galiza también. Algunas de las imágenes que capté ahora fueron en Sarria.
0: Ajá.
1: Sí, un encuentro con algunas mujeres en que estaban practicando algunas sabidurías y que me dejaron registrar.
0: Entonces, claro, la frontera es un poco artificial. En realidad, Portugal, sí, y Galicia están, el norte de Portugal y Galicia están muy cerquita.
1: Sí, estaba comentando con un amigo que poucas vezes fui a Lisboa, porque toda a minha vida é para cima, não para baixo, sim.
0: En Morada Aberta, onde hoje esto cura, também incorporas tu corpo al...
1: Sim, sim, sim.
0: E isto como...
1: Penso que aqui o meu corpo, nesta ideia que está a ativar a memória, mas o meu corpo é também um lugar de transmissão. Imagino o corpo como arquivo, como um contra-arquivo, ou seja, e penso sempre que estou aqui em Morada Aberta ou noutros trabalhos, porque eu não estou só a ver a história, eu faço parte da história. Porque quando conto histórias destas mulheres, destas ou de empregadas, domésticas, criadas, é também um... Não querer voltar um passado, não querer reencenar um passado, mas denunciar algo que ainda acontece. Porque estas mulheres que praticam este trabalho é um trabalho invisível e que não é bem visto pela sociedade, é oculto. Então interessa também trabalhar nesta ideia do que o que tu escondes.
0: Sim. Pues nada, muy bonito. Además te encargas absolutamente de todo, dirección artística, investigación, edición, imagen, lo interpretas también. Y entre otros apoyos, por ejemplo, tienes el de Curtas Vilado Conde, que es un festival al que también vamos todos los años nosotros, y es un festival importante de Portugal, ¿no?
1: Sí, tengo estado a trabajar con ellos hace mucho tiempo. Ano retrasado apresenté Morada Aberta. E este ano, de novo, mas porque as imagens estão sempre se transformando e mudando. Mas agora em Curtas de Vila do Conde, penso que as imagens vão ser diferentes daqui. Vão estar mais relacionadas com um saber ligado ao mar.
0: Al mar.
1: Ao mar, sim.
0: Ah, que bonito.
1: Sim.
0: que también está, bueno, Braga no está muy, bueno, está, no está en el mar, pero tampoco hay mucha distancia.
1: Sí.
0: Está relativamente cerca, ¿no?
1: Sí, muy cerca, sí.
0: ¿Algún proyecto más en marcha?
1: Sí, ahora estoy a escribir mi primera longa-metraje, que se passa em Norte e Galiza.
0: Uh-huh, claro.
1: E que é a recolha de histórias de mulheres relacionadas com o trabalho rural, principalmente com o trabalho rural, o trabalho do mar. Sim, e será por aí.
0: Por aí.
1: Sim.
0: Pues, que bonito. Pois pues esperamos verla não muito... Bueno, pronto, não sei porque estás em fase todavía de tal.
1: Sim.
0: Pero... muchísimas gracias por estar con nosotros, Tania Dinis, y nada, disfrutaremos de Morada Berta, Onde o Gesto, Oye esto, cura. Uh-huh. Muchísimas gracias, pues hasta aquí este primer programa de Tres en la Carretera. Estuvimos Iván Mera, Borja Freire, Isabel Ruiz Lara, y vamos a terminar, pues como empezamos, con la música de Zac del Futuro, que ha venido hoy al presente a regalárnosla, y esto es Wells. Pues cuando quieras, y muchísimas gracias, Zac del Futuro al presente.